0: Quem você ouviu comigo aqui? A Kenny Jurgens com Nothing But A Praise. Do She's Ever Ever, New Champagne Life, Girls Are Everywhere. Intervenção para Next Too Close. Também tivemos o Donnell Jones. O Donnie E. com Chalice, Fanzine Tento Te Conquistar. E intervenção para The Boys, Die On My Heart. Mr. Campbell foi a segunda com We Deserve. E eu abri o set com Lugo, Beat Your Drums.
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1: 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Terceiro set de hoje recordando o sucesso da Janet Jackson, a irmã mais talentosa do Michael Jackson, com When I Think of You.

0: Ok, você ouviu comigo aqui, Cool in the Game com Get Down On It, George Benson, Feel Like Making Love, Tom Brown e Funky for Jamaica, Alicia Maya, You Get the Best From Me, intervenção para The Jacksons, Blame It on the Boogie, Jess Mike G, What I'm Gonna Do, novamente George Benson com Coming to My World, tivemos também Temptations com Treat Like a Lady, com Flavor do Cal Calton, She's a Bad Mama Jamma, intervenção para Aretha Franklin, Respect, tivemos também Moods featuring Millet com Glad to Know You, e eu abri o set com Janet Jackson, When I Think of You.
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2: 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Último set de hoje e campeã de pedidos For Real com For Real.

0: Então você ouve aí da o John B com They Don't Know, Mike Champion com Love Mathematics, intervenção pela Neo com Call Me Crazy, Alda com Play My Song Again, Desi Phillips, Love You Forever. Tivemos também John Legend com I Do, Jimmy Jackson, Dream I Dream, intervenção para New Color, Falling Down. E eu abri o set com For Real, For Real. Bem, amigos, vou ficando por aqui, mas volto no próximo sábado, sempre a partir de 8 da noite, aqui pela Nova Paladino. Vem aí, Rui Taveira. E o Dance Bem.
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1: Boa noite, pessoal. Tá começando o Dance Bem Classics aqui nos 89,5 Nova Paradiso. É o seu Dance Bem Classics de agora até a meia-noite, 2 horas com os clássicos das décadas de 70 e 80, o melhor da Disco Music, que para você curtir nesse sábado, dia 20 de junho. Novaparadiso.com, dancebem.net. Você também pode mandar seu e-mail durante o programa. dancebem@dancebem.net. Peça a sua música. Vamos começar o Dance Bem de hoje. Tá aí a primeira, Everybody Dance. Quero ver todo mundo dançando, hein? É a banda Chic pra gente abrir. Uma boa noite a todos. Vamos dançar.

0: Fechando o primeiro módulo, 1977, um projeto do produtor Alec Constantinos. 1977 com Love and Kisses, I Found Love. Também I Love Music com o som da Filadélfia, The OJs. Mais um da Filadélfia, Only the Strong Survive, do Billy Paul, tema da novela, né? O Astro. Mais uma de novela também, Sem Lenço, Sem Documento, de 1977. É a Dana Summer, a eterna rainha da disco, I Love You. O maestro Barry White, sua Love Limited Orchestra, I'm Qualified to Satisfy You. Voyage, Lady America. A banda Chic abriu o primeiro módulo com Everybody Dance. Aqui no nosso Dance Bem Classics, Nova Paradiso, neste sábado, muita música, fazendo a sua noite ainda melhor. Bom, nosso e-mail é dancebem@dancebem.net. Pista virtual, tá rolando a pista, hein? Um abraço para o Luciano Gomes, também o Big Steve, o Vini 98, o Thiago Rodrigues, o DJ Edgar lá em São Paulo, Valdeci Alves, o MD Peterson também, o Paulo Oliveira, Ricardo Beringer e o amigo João Sávio Aragão também, o Luiz Orlando Barros, Richard Magalhães e o Emerson Gontijo lá em Minas Gerais. Muitos amigos aí curtindo o Dance Bem através do Mixcloud. Para quem perdeu, pode ouvir em forma de podcast lá no Mixcloud, tá? Bom, nossa próxima festa, Noite do Dance Bem, não vai acontecer agora no mês de junho nem em julho, provavelmente então em agosto. Eu vou passar para vocês aí uma nova data para agosto da nossa festa, Noite do Dance Bem. Vamos aguardar um pouco, agora a Copa do Mundo, nesse sofrimento aí com o Brasil. Enfim, temos a Copa do Mundo, depois vem o mês de julho, vamos esperar um pouquinho, no mês de agosto estaremos juntos com a nossa Noite do Dance Bem na Barra da Tijuca. Aquele break rápido, eu volto já já.
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1: Tô de volta aqui nos 89,5, Nova Paradiso e o Dance Bem Classics. NovaParadiso.com, DanceBem.net. Agora sim eu trago um clássico do Frank Valli, revisitado aí pelo Boys Town Gang, Can't Take My Eyes Off You, pra gente dançar. Essa versão disco é sensacional. Vamos dançar, Dance Bem Classics é o seu disco club aqui na Nova Paradiso.

0: and the Gang, Hanging Out, 79, do mesmo álbum Ladies Night. Também a banda Change, com Luther Vandross. Nos vocais, Glow of Love, First True Love Affair, com Jimmy Ross, Vince, Funky Bebop, Dan Ray Morgan, I Do Anything For You, e D-Train abriu o terceiro bloco do Dance Bem com Walk On By, clássico da Dionne Warwick, para você curtir aqui na Nova Paradiso. Bom, nossa pista virtual, deixa eu mandar um abraço aqui para os amigos na pista virtual, o Júnior, grande Júnior Oliveira, um abração para você lá em Santa Cruz, né? O Buda, a Jaqueline Fuziama, obrigado pelo carinho, o Jailson também, são os nossos ouvintes, né? E vieram para cá agora, né? Estão curtindo o nosso Dance Bem. Muito obrigado aí pelo carinho de todos vocês. Júlio Santos, o Altemar, também Lil Santana, a lenda Lil Santana, abração Lil, DJ Lil Santana, Lila Melodia, Reginaldo Gomes, Dalton, a grande Dalton, abração Dalton, tá curtindo o Dance Bem, aquele som vintage, né? Um abração, querido. Também o Edson, grande Edson Breves, o meu amigo Marcelo Muniz, Reginaldo Gomes, Mário Sossai, em São Paulo, em Avaré, o Adilson e Marlene, em Taubaté, e o outro casal, o Adilson e a Tamara, lá em São José dos Pinhais, lá no Paraná. Um abraço pra vocês. E também o Jorge Rush, em São Paulo. São muitos amigos, hein? Muitos amigos aí ligados na Nova Paradiso, no Dance Bem Classics. Dance Bem, 23 anos no ar. Mais uma paradinha, vamos para o break. Eu venho com o último módulo do Dance Bem.
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1: Muito bem, vamos seguindo aqui na Nova Paradiso, Dance Bem Classics, nesse sábado, quarto e último módulo. Vamos lá para os primórdios da era disco. Essa foi lançada em 1974. É, tá aí o George McRae, é a primeira. Vamos dançar Dance Bem Classics ao seu Disco Club, aqui na Nova Paradiso.

0: fechando o quarto módulo, Native New Yorker com Odyssey, clássico 77 da Philly Sound. É um remix do Dimitri from Paris de 2018, ficou sensacional. Antes a Candy Staton com Young Hearts Run Free da novela Locomotivas. My Love is Free com Double Exposure, também First Choice, First Choice, o tema, né, do nosso programa de abertura, Cidade Disco Club, mas essa é outra, Smart Pants, também In Deep, Last Night a DJ Saved My Life, de 82, aí misturada nesses clássicos dos anos 70. Who's Corporation com Rock the Boat, também a versão do Forest Rock the Boat. A original do Roos Corporation de 74 e o Forest regravou muito bem em 82. Josh McRae abriu o quarto e último módulo do nosso Dance Man Classics que vai chegando ao final. Próximo sábado, então, estaremos juntos novamente às 10 da noite, 22 horas, 89,5, Nova Paradiso, também no site novaparadiso.com, pelos aplicativos e no nosso dancebem.net. Para você que perdeu o programa, entra lá, dancebem.net, você tem todas as edições do Dance Bem, ainda curte a Rádio Dance Bem. Fico por aqui, então, fique com a programação, com a madrugada, Nova Paradiso, volto sábado que vem. Um abraço, até lá.
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2: Olá, tudo bem? Eu, Valesca Braga, quero desejar um ótimo dia para vocês e dizer que está começando agora o Café com o Rei. Durante a próxima hora, eu toco as melhores músicas do Rei, aquelas músicas que marcaram a sua vida, na voz inconfundível dele, o Rei Roberto Carlos. Simbora?
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0: Olha, gente, aqui de novo para falar da vida, dessa carreira maravilhosa
1: que tem Roberto Carlos. E vocês sabiam que ao longo de mais de 60 anos de carreira, ele se consolidou como um dos artistas mais prolíficos da música popular brasileira? Com 41 álbuns de estúdio, gente, 41 álbuns de estúdio, composto majoritariamente por músicas inéditas. Ele também lançou, com relevância internacional, música em espanhol, inglês, italiano e até em francês, gente. O que, claro, ampliou sua base de ouvintes além das fronteiras do Brasil. Vamos pra música? Já, já, tô de volta.
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0: lá para mais um detalhe da vida do rei. Quantas músicas foram gravadas por Roberto Carlos? Que dúvida, hein? Quantas será? Segundo o levantamento do ECAD, Roberto Carlos tem 676 músicas cadastradas. A imensa maioria em parceria com o Tremendão. Vamos ouvir mais uma? Café com o Rei, aqui na Nova Faradiso. Já, já, tô de volta.
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0: isso, meu amigo. Eu fico por aqui, minha amiga. Que você tenha um ótimo dia. Aquele beijo no seu coração.
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0: daqui a pouco, aqui na Nova Paradiso. 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É só um instantinho e a gente volta já.
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13: Muito bom dia, um ótimo domingo para você que está aqui na Nova Paradiso em 89,5. Tá curtindo um sucesso atrás do outro? Eu sou Patrícia Cunha, a partir de agora eu te faço companhia, a gente segue juntos até as 3.
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13: Começa o Teletema, é o programa que vai fazer você reviver as novelas, personagens e cenas que marcaram a sua vida. É durante uma hora que a nossa programação musical será extraída dos folhetins que fizeram história. Isso desde a época da TV preto e branco. Tá preparado? Então vamos lá. Eu já começo com essa música que fez parte da trilha sonora da novela Selva de Pedra, que estreou isso lá em 24 de fevereiro de 1986 e foi escrita pela eterna Jeanette Claire. Tony Ramos e a indicada Oscar Fernanda Torres estavam no elenco desse novelão.

Eles que cantam Fagner. Essa foi trilha sonora da novela Pedra sob Pedra. Isso foi lá em 1992. Tô enxergando bem aqui, gente. É, 92. Que você curtia esse som. Tá bem no clima desse período, né? Junho, julho, até agosto. A gente curtindo esse som de festa junina, esse clima gostoso que traz a gente tanta coisa boa. O que você pensa, hein? Ai, meu Deus, minha boca já enche d'água aqui, só de pensar. Então, tá curtindo o Teletema, um sucesso atrás do outro, daquele período que a TV era em preto e branco, a gente curtindo e passeando através dos temas de novela aqui na Nova Paradiso. Chegando uma banda que lá na década de 70 surgiu em São Paulo, tô falando de Light Reflections, essa música está presente na trilha sonora da novela Uma Rosa com Amor, a música Tell Me Once Again, de 72, uma comédia romântica que tinha no elenco, entre outras feras, os saudosos Marília Pêra e Paulo Goulart.

0: vovó dizia, Raul Seixas. Foi trilha sonora da novela O Rebu. Isso foi lá em 1974. Você também curtiu Rick Astley com a música Hold Me In Your Arms. Trilha sonora da novela O Salvador da Pátria, lá em 89. E Maria Bethânia, Confere a Ferida. A novela que leva o mesmo nome, isso foi lá em 93. Tá curtindo o Teletema? A gente tá aqui passeando através dos temas de novela na Nova Paradiso. 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
0: De volta com o Teletema, agora 10h36, muito bom dia pra você que está aqui na Nova Paradiso, tá bom? Em 89,5, você que tá aí passando pela cidade, tá no carro, já salvou na memória do seu radinho a nossa frequência? Faz esse favor pra sua locutora, vai, fica sempre com a gente, que é um prazer gigante ter você aqui, aperta aí, obrigada. Vamos lá, seguir passeando através dos temas de novela. Essa música fez parte da trilha sonora da novela A Gata Comeu, que estreava lá em 15 de abril de 1985, há 41 anos. Bryan Adams, Heaven.

Amanda Mexicana, fundada lá em Guadalajara, a gente curtindo Maná com o Vivir Senaire, música que foi trilha sonora da novela Mulheres Apaixonadas, isso foi lá em 2003, você curtindo aqui no Teletema. Também curtiu o fanzine, uma história de amor, foi trilha sonora da novela História de Amor em 95, e comecei com Bryan Adams, Heaven, A Gata Comeu em 85. Agora 10h49, muito bom dia para você, um ótimo domingo. A gente segue agora com Ângela Vale, Paulo Sérgio Vale, Marcos Vale. A música é O Cafona. Foi tema de abertura da novela O Cafona, isso foi lá em 71. Escrita por Glória Pérez e Agnaldo Silva. E no elenco, estrelas como Francisco Coco, Marília Pêra, Tônia Carreiro, tantos outros.

0: Finalzinho do Teletema Roupa Nova e Ibiza Dance foi trilha sonora de abertura da novela Explode Coração. Você curtindo aqui na Nova Paradiso em 89,5. Isso foi quando, gente? Pode Coração? Foi 95, né? Você passeando através dos temas de novela. A gente saindo agora da TV Preto e Branco. Final do Teletema. Obrigada pela companhia. Fica por aqui. Já já volto.
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0: Bom dia! Um ótimo domingo, você está na Nova Paradiso em 89,5. Tá na minha companhia, sou Patrícia Cunha. A gente segue juntinhos até as 3 da tarde. Que tal você participar agora comigo através do nosso WhatsApp? É o 2199-895-1895. Você que quer concorrer a 2 convites para os cinemas da rede UCI 3D. Curtiu um cineminha? Que coisa boa, hein? Fácil. Participa comigo através do nosso WhatsApp 2199-895-1895. No finalzinho da hora sai o resultado, tá bom? É só enviar o nome completo. Sim, é só isso que precisa. Envia o nome completo pra cá e já vai estar concorrendo. Agora, só as nacionais. Abro ao som de Gilberto Gil, Marina.

Racionais, Sintonia. Nova Paradiso, 11:15. Rita Lee, Milton Nascimento, Mania de Você.

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Meninos e meninas, Legião Urbana, você curtindo aqui no cardápio brasileiro, só as nacionais, nesse momento, aqui na Nova Paradiso 89,5. Muito bom dia para você, 11h31, dá tempo de você participar através do nosso WhatsApp para curtir um cineminha por conta da Nova Paradiso. Você só precisa enviar o seu nome completo para 2199-895-1895. Tá valendo. Dois convites para os cinemas da Rede UCI 3D, tá bom? 2199-895-1895. Tim Maia.

0: Composição de Ari Barroso, a gente ouviu a versão de Gal, Aquarela do Brasil. Para fechar muito bem, mais uma edição do Cardápio Brasileiro, aqui na Nova Paradiso 89,5.
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0: Claro que eu não posso esquecer de quem vai levar aqueles dois convites para curtir um cineminha da Rede UCI 3D. Atenção, Cristiane Maria Pereira, final de telefone 6413. Cristiane Maria Pereira, fica atento ao seu WhatsApp durante a semana, que a nossa produção vai entrar em contato e vai te passar todas as coordenadas para você curtir um cineminha, tá bom?
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0: Ótima tarde, Rio de Janeiro. Tá começando o Samba Nova. Que prazer gigante estar por aqui. Fico esperando o mês inteirinho pra poder ser o meu dia de apresentar o samba. Sou Patrícia Cunha. Lá no Instagram você me encontra no @patria_cunha. A gente vai curtir 2 horas de muito samba aqui na Nova Paradiso. Hoje, domingão, dia 21 de junho. E a gente começa o nosso samba com a música E Eu Não Fui Convidado. Foi um grande sucesso do grupo Fundo de Quintal, composta por Ney Lopes e Zé Luiz, do Império. A faixa se consolidou como um dos maiores clássicos do Partido Alto e do Pagode do Raiz. E é com ela que a gente abre o Samba Nova desse domingo.

0: Oswaldo Cruz, Délcio Luiz, volta de vez pra mim. Você curtindo aqui no Samba Nova desse domingão, agora 12:11, uma ótima tarde pra você. Lama nas Ruas foi um grande sucesso, tornando-se uma das canções mais conhecidas de Zeca Pagodinho e Almir Neto. Foi lançada lá em 97, no álbum Hoje é Dia de Festa de Zeca. A música nasceu de uma noite chuvosa na Serra da Cantareira, durante um encontro entre Almir e Zeca. A inspiração literal para a letra veio da observação do próprio local, onde a chuva e o lamaçal eram constantes.
1: Essa música de autoria Zeca Pagodinho e Almir Neto.
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0: Salva de palmas para Jaca Rodrigues!
1: Meu professor!
0: Obrigado, obrigado.
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0: Obrigada, amigo.
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Leci Brandão, Zé do Caroço. Sabe que Zé do Caroço, ele existiu de verdade. Seu nome era José Mendes da Silva. Era um líder comunitário, precursor da comunicação de favela no Morro do Pau da Bandeira, em Vila Isabel. E ele instalou ali um sistema de alto-falante na comunidade para transmitir notícia, recados e cobrar melhorias, servindo como uma rádio de chão. Você está curtindo o Samba Nova. É o samba com a sua cara aqui na Nova Paradiso. Meio-dia 23, ótima tarde pra você. E a gente segue. Você Abusou, escrita pela dupla Antônio Carlos e Jocafe. Foi gravada por Jorge Aragão em 71. A música é uma canção de amor que aborda a dor e a ressignificação diante do desamor.

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1: Diogo Nogueira. Com a regravação de Deixa Eu Te Amar, que a gente já ouviu tanto ali com a GP, composição de Ismael Camilo e Mauro Silva. Você está curtindo o Samba Nova, o samba com a sua cara. É rapidinho que a gente vai pro intervalo e volta já já.
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1: Ótima tarde de domingo, meio-dia e 32. Está curtindo Samba Nova, o samba com a sua cara. E a gente segue agora com a música Sufoco, composta por Chico da Silva e Antônio José Castro. Surgiu da insatisfação da esposa de Chico com o comportamento do marido e foi transformada em canção a partir da sugestão de Antônio José Castro. E a nossa maravilhosa Alcione gravou e lançou a música, isso lá em 1978. A canção faz parte do álbum intitulado Alcione, a voz do samba, lançado naquele mesmo ano. Canta, Marrom!

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0: aí um dos grandes sucessos do Grupo Revelação, foi lançado lá em 99, com Passo do Amor, você curtindo aqui na Nova Paradiso, Samba Nova, o samba com a sua cara. Meio-dia e 49, daqui a pouquinho, tem aquele alô pra todo mundo que tá enviando aí mensagem pro nosso WhatsApp, que é o 2199-895-1895. Chegando de Cro, Praia de Ramos.
1: Tá vendo aí, mulher? O que é que tu tava fazendo dentro d'água com aquele negão lá?

0: Jovelina Pérola Negra, Feirinha da Pavuna. Você curtindo aqui no Samba Nova. Meio-dia 56, chegou o seu momento. Você que tá mandando mensagem pra cá, através do nosso WhatsApp, 2199-895-1895. Um abraço pra você. Senhor Sérgio Henrique, pai de Sérgio Leão, que tá aqui de segunda a sexta, tá de manhã, tá no horário, mandando notícia o dia todo, falando sobre o trânsito, atualizando o trânsito pra você. Pois é, o papai do Sérgio tá fazendo aniversário hoje, mais um ano de vida. Seu Sérgio é ouvinte assíduo do Samba Nova. Então, vamos um abraço super especial pro senhor, tá bom, seu Sérgio? Um feliz novo ciclo, muitos anos de vida, um beijo gigante do seu filho, que tá mandando mensagem, dessa locutora aqui, de toda a equipe aqui da Nova Paradiso. E você que tá fazendo aniversário hoje? Você que tem um amigo que faz aniversário hoje, uma amiga já lembrou dele e mandou pra cá o nome dele pra gente mandar um abraço? Dá tempo, hein? 2199-895-1895. Já fica aquele abraço pra todo mundo que faz aniversário hoje. Um abraço especial pro Marcos, lá do Lava Jato, do Campinho. Tive o prazer de conhecê-lo, esteve aqui na rádio. E fica um abraço pra você, tá bom, Marcos? A Ledi do Andaraí, tá lá em Campo Grande, faz aniversário de 2 meses, da Maria Laura, os pais, avós. Enfim, é o Tibite que manda um abraço pra todo mundo. Areta de São Gonçalo, que mandou um abraço pro seu maridão Daniel, os filhos Gabriel, Sofia, pro seu tio Jorge Bicudo, dizer que ama muito todos eles. Van Clay de Cordovil, tá curtindo Samba Nova. Obrigada, Van Clay, diz que tá adorando. Um abraço pra você. Lá no Jabu, esse domingo nublado, tá lá preparando o almoço, ouvindo Samba Nova e pedindo alô a Eliane, o maridão Valentim e a filha de Gisele. Um beijo gigante pra vocês, tá bom? Gisele, beijocas! Doda da Vila do Ipê tá ouvindo Samba Nova. Manda um abraço, manda um beijo pro seu neto Richard. Diz que ama muito você, tá bom, Richard?
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0: Alô! Tem agenda por aqui. E olha só, segunda-feira, fala pra mim, é dia de quê? É dia do samba do trabalhador, aquela roda de samba tradicional e de respeito, fundada pelo nosso queridíssimo Moacir Luz, que acontece todas as segundas-feiras no Clube Renascença, no bairro do Andaraí. É de 4h45 até as 9h30 da noite, que tem muito samba pra você. Ó, e por falar em segunda-feira, pela região boêmia, tem ele, o nosso Arlindinho, com sua tradicional roda de samba lá no Beco do Rato, na Lapa, batizada de Arlindinho das Antigas. Ele coloca todo mundo pra dançar a partir das 9h. Já fica o recado pra você, tá bom? Tá sem tempo esse fim de semana, mas tá sentindo aquela necessidade de curtir um bom samba durante a semana? Então eu te convido a se bicar. Sim, é isso mesmo, se bicar. Se bique. O samba independente dos bons costumes é toda quinta-feira, às 9h, na Fundição Progresso, na Lapa.
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0: De volta com o Samba Nova, o samba com a sua cara, aqui na Nova Paradiso, em 89,5. Uma ótima tarde pra você. Eu sou Patrícia Cunha. Lá no Instagram você encontra essa locutora aqui no @patri_cunha. Vai lá, postei uma foto, interage comigo. Eu quero saber quem é que tá por aqui curtindo o nosso samba hoje. Olha só, tem promoção pra quem participar agora. Além de você mandar aquele alô pra quem você quiser, você pode também, na mesma mensagem, participar pra concorrer aquele kit com 4 perfumes. São 2 femininos, mas 2 masculinos. É o Kit Amacá Paris, através do nosso WhatsApp. 21 99 89 51 89 5. Pode mandar mensagem por lá. Em Brilho no Olhar, Reinaldo aborda a perda da conexão emocional em um relacionamento, usando a ausência do brilho no olhar como um símbolo claro do distanciamento entre o casal. Algo que cá entre nós, todo mundo já passou nessa vida, né?

É toda segunda que tem. Samba do Trabalhador, Vida da Minha Vida, você curtindo aqui no Samba Nova. Agora 1h13. Ótima tarde pra você. O grupo Só Pra Contariar, formado lá em 1989, em Uberlândia, Minas Gerais, fez um enorme sucesso nos anos 90, tornando-se um dos principais nomes do pagode romântico. Liderado pelo vocalista Alexandre Pires, o SPC estourou com hits atrás hits, com milhões de discos vendidos no Brasil e no exterior. E o grupo ajudou a popularizar o pagode no país. Segura esse popurrê.

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0: O clássico Só Quero Te Namorar. E a gente ouviu a versão de Péricles e Maria Rita, foi lançada lá em 2025 como parte do projeto Pagode do Pericão ao vivo em São Paulo. Esse sucesso aí é uma regravação de Leci Brandão. Você curtindo aqui no Samba Nova, o samba com a sua cara. Olha só, dá tempo de você participar comigo através do nosso WhatsApp 2199-895-1895. Já aguarda aí esse WhatsApp, salva, tá bom? Pra você sempre participar com a gente, que é por aí que você sempre participa das promoções. E tá valendo aquele kit com 4 perfumes, kit Amacá Paris. São 2 perfumes femininos, mais 2 perfumes masculinos pra você que participar. Daqui a pouquinho a gente volta.
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0: De volta, foi rápido, né, gente? Aqui no Samba Nova, em 89,5. Tá na Nova Paradiso, uma ótima tarde de domingo pra você. A gente tá aqui produzindo aquela energia gostosa que é pra levar pra semana. Tá pronto, né? Vamos lá. A última meia hora que a gente curte aqui no nosso samba nesse domingão. A história central de Do Jeito Que a Vida Quer, de Benito de Paula, é sobre resiliência, aceitação, é a dor disfarçada por trás de um sorriso, refletindo a experiência pessoal do artista de superar dificuldades e desilusões. E usando o samba como refúgio e força para poder seguir em frente. De quebra, a gente vai ouvir também Do Jeito Que a Vida... como dizia o mestre, junto com Do Jeito Que a Vida Quer.
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Tá aí, Grupo Pirraça, demorou pra abalar. Quando agora 1h41, você curtindo Samba Nova, o samba com a sua cara aqui na Nova Paradiso. A gente segue com a música Quando a Gira Girou. Foi composta por Claudinho Guimarães em parceria com Serginho Meriti. Foi um enorme sucesso. O samba estourou nacionalmente quando foi gravado pelo cantor Zeca Pagodinho. Foi lançado oficialmente lá no álbum Acústico MTV 2 Gafieira, que chegou às lojas no segundo semestre. Isso foi lá em 2006.

0: valeu, valeu. Segura, malandro.
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0: Roda de partido faz parte do projeto comemorativo de 20 anos do Samba do Trabalhador, consolidando-se como mais um grande sucesso do cantor e compositor Moacir Luz. Foi lançado no final de 2025. A faixa e o álbum celebram a histórica roda de samba que agita as segundas-feiras no Rio de Janeiro. Fica aí um abraço gigante. Moacir Luz, Gabriel da Muda, galera do Samba do Trabalhador estiveram aqui no estúdio da Nova Paradiso. Beijo gigante pra vocês, tá bom? E você, que é nosso ouvinte, deu pra curtir, gente? Ai, que delícia que é o nosso Samba Nova. Bom demais, essa locutora ama, ama de paixão essa conexão que a gente tem aqui nesse programa, que tem vida própria, né? Alô, você, atenção, você que mandou mensagem pra gente através do nosso WhatsApp. Ele é aqui em Figueiredo, tá ouvindo nosso samba, diz que todo final de semana fica colado, principalmente nos domingos, aqui na Nova Paradiso. E ele me contou aqui que lá em Nova Iguaçu, os bares estão todos conectados aqui na Nova Paradiso do Samba Nova. Um beijo pra todo mundo que carrega a Nova Paradiso. Você que tá no carro, tá no táxi, pra você que tá pela cidade do Rio de Janeiro, pra você que tá aí no barzinho Nova Iguaçu, pra você que tá aí pela cidade do Rio, em qualquer bar, em qualquer lugar, tá em casa curtindo o Samba Nova. Obrigada pela sua audiência, tá bom? Esse programa aqui, ele só acontece porque você tá aí do outro lado. E vai mandar um abraço também super especial, Ney Carlos da Barra. Parabéns, saúde, prosperidade e tudo demais pro amigo Ney Carlos da Barra, que faz aniversário hoje. Abraços a todos. Cadê o nome da pessoa? Não deu aqui o nome. Maria de Lourdes de Caraí diz que tá lá no almoço, em casa, curtindo Samba Nova, que ela ama de paixão. Um abraço pro Celso Mesquita de Poeiraba, bairro de Unhoaíba. Fábio Martins, lá em Copacabana, curtindo. Elci de Paula, que mandou um alô para suas filhas, Caroline e Camila, disse que ama demais. E um abraço gigante para todos vocês que enviam mensagem para cá, porque são muitas as mensagens que enviam para cá pro nosso WhatsApp. E você que participou, atenção! Tá levando aquele kit com 4 perfumes, 2 perfumes femininos, mais 2 perfumes masculinos, é o kit Chamacá Paris. A ganhadora é a Maria de Lourdes Duarte Carneiro, final de telefone 8910. Maria de Lourdes Duarte Carneiro, fica atento ao seu WhatsApp durante a semana, que a nossa produção vai te enviar todas as coordenadas para você sair perfumada aqui da Nova Paradiso, tá bom? É, gente, tudo que é bom acaba. Programa contou com a produção e redação de Sérgio Leão, programação musical de Márcia Ramos. Comando ficou com essa locutora aqui, Patrícia Cunha. Me encontra lá no Instagram, @patri_cunha. Vou adorar saber quem é que tava por aqui. E continua aqui na Nova Paradiso, tá? É um sucesso atrás do outro. Eu tô indo ali beber uma água e já volto com um sucesso atrás do outro pra gente continuar curtindo esse domingão.
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0: Ótima tarde de domingo pra você que está aqui na Nova Paradiso em 89,5. Tá curtindo o sucesso atrás do outro? Eu sou Patrícia Cunha. A gente segue juntos até as 3 da tarde.
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0: Javan Linha do Equador foi trilha sonora da novela O Mapa da Mina. Isso foi lá em 1993. Já tem mais por aqui.
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0: Ótima tarde, ótimo domingo. Você está na Nova Paradiso em 89,5. Tá curtindo um sucesso atrás do outro? Eu sou Patrícia Cunha, vou te acompanhar até às 3.
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Essa daí era disco, 1978. Você curtindo The Jacksons aqui. Nova Paradiso, 2h44. Roupa nova.

0: estar com você. Patrícia Max, para fechar muito bem essa hora. Obrigada por sua companhia. Sou Patrícia Cohen. Estarei de volta amanhã às 14h. Tchau, gente.
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1: Olá, eu sou Zé Costa e tô chegando por aqui para deixar o seu domingo ainda melhor. A produção, você já sabe, é do Fernandinho DJ. E tá começando agora mais uma edição do Clássicos Charme, na Nova Paradiso 89,5. Até às 8 você vai dançar muito com a gente. E para começar, 1985, Atlantic Star com Silver Shadow.

0: Pedro Mariano. Pode ser. Teve Delegation, It's Your Turn, Delicious, My Body and Soul. E isso foi só o começo do clássico charme aqui na Nova Paradiso. A gente vai pro intervalo e volta já com muito mais charme por aqui.
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1: Clássico Charme de volta e vamos pra agenda. Você já sabe, né? 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E agora no Clássico Charme tem People Bryson, Show and Tell.

0: Black Box, essa é boa demais. Native New Yorker. Teve também All Green e Hey Parker Jr. and Radio com A Woman Needs Love. 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E aos domingos, esse aqui, Clássico Charme, com produção e mixagem de Fernandinho DJ. Todo sábado e todo domingo você curte o melhor do Charme na Nova Paradiso. Intervalo rapidinho e o Clássico Charme volta já já pra você.
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1: Estamos de volta e aqui no Clássico Charme, com produção e mixagem do Fernandinho DJ, é hora de curtir Atlantic Star.

0: Starpoint, Object of My Desire, uma banda que fez muito sucesso nos anos 80, principalmente formada por quatro irmãos. Starpoint, você ouviu no clássico Charme, antes teve Five Star, Let Me Be The One e Skipworth and Turner, Make It Last. Gostou? Então, domingo que vem tem mais. Essa foi mais uma edição do Clássico Charme, com produção e mixagem do grande Fernandinho DJ. Eu sou o Zé Costa, semana que vem tô de volta aqui no Clássico Charme, no domingo às 7 da noite. Abraço, boa noite de domingo e até lá.
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1: Muito boa noite para você que está sintonizado na Nova Paradiso. Boa noite para você que chegou agora. Boa noite para você que já estava sintonizado por aqui. Boa noite para você que só ligou o rádio para nos ouvir e para você, claro, que faz do rádio companhia e trilha sonora. Muito prazer, eu sou Fabiane Pereira. Começa agora o Vozes da Vez, o nosso talk rádio show que conversa com o presente da música brasileira, que celebra a nossa cultura e acredita que boas histórias precisam e merecem ser compartilhadas. Todo domingo, 8 horas da noite, eu tô por aqui conversando com gente interessante e mais do que isso, com gente interessada em trocar, em dividir, em democratizar acessos, afetos e pensamentos. Anteontem, minha gente, foi dia 19 de junho, hoje é dia 21. Anteontem, sexta-feira, foi aniversário do Chico Buarque de Holanda. E claro que eu não ia deixar passar em branco, né? Afinal de contas, celebrar esse grande artista hoje e sempre é celebrar a música brasileira. Ao longo do programa eu vou falar mais sobre a obra de Chico Buarque, porque ele merece. Agora eu quero agradecer a você. Você que todo domingo me dá carona no rádio do seu carro, no rádio do seu táxi, no rádio do seu Uber. Você que me ouve no caminho de casa, você que me ouve indo trabalhar. A sua companhia é fundamental para esse programa existir. Muito boa noite também para quem tá ouvindo Vozes da Vez através do app ou através do site da Nova Brasil FM. É, a tecnologia encurtou as distâncias e transformou esse programa numa grande sala de estar. E claro que eu não posso deixar de dar boa noite pra galera que tá sintonizado na Nova Paradiso através das ondas do rádio, minha gente. É muito importante saber que a gente consegue chegar a mais de 600 cidades e isso é uma grande honra. Bom, agora vou te pedir pra respirar fundo, ajeitar o volume, porque está na hora de eu te contar quem é a voz da vez deste domingão. Vem comigo! Meu convidado da semana ajudou a escrever a história da música brasileira e, ó, eu não tô exagerando não, viu? Ele é cantor, guitarrista, compositor e produtor musical. Dado Villa-Lobos fez parte de uma das bandas mais importantes e influentes do país, a Legião Urbana. Um grupo que marcou gerações e deixou um legado que segue vivo na memória afetiva de todos nós. Mas a trajetória do Dado vai muito além da Legião. Ao longo das últimas décadas, ele construiu uma sólida carreira solo, produziu discos, criou trilhas, participou de inúmeros projetos e seguiu exercendo a inquietação artística que lhe é peculiar. Ficou bonito, né? É sobre isso, sobre tudo isso que a gente vai conversar pela próxima hora. Fica comigo. Antes da gente ouvi-lo falar, a gente vai ouvi-lo cantar e cantar música nova. Essa faixa faz parte do álbum O Que Você Quiser e é boa demais. Aumenta o som.

0: É, minha gente, isso é só o começo. Dado Villa-Lobos está na área. Eu acabei de tocar O Que Você Quiser, música que dá nome ao seu novo disco solo. O Dado tá aqui comigo e pela próxima hora vai dividir o microfone e a gente vai saber tudo que ele anda aprontando. Uma honra chega pra cá, Dado Villa-Lobos.
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0: Dado Villa-Lobos, na Nova Brasil, muito obrigada por aceitar meu convite.
3: Eu que agradeço, gente. Nova Brasil aqui.
0: Eu nunca tinha te entrevistado e fiquei super feliz. E tô nervosa, porque afinal de contas, né, Dado? Desde que eu era pequenininha, você já é o Dado.
3: Eita, pois é. O que eu tenho a dizer? Tantos anos, né?
0: O Dado...
3: Pra você nem tanto, né? Pra mim, mais anos.
0: Não, mas já tem bastante tempo. E me diz uma coisa. Não dá pra gente começar a falar um pouco da sua história sem falar um pouco de uma coisa que eu não sabia, que você não nasceu no Brasil, você nasceu na Bélgica.
3: Sim, é meu pai é diplomata, né?
0: Diplomata, mas, exato. E eu queria saber como é que foi a sua infância, assim. Quais eram os seus estímulos pra você ter se tornado esse gigante da música?
3: Os estímulos vieram de casa, né? Meu pai é diplomata. Foi o primeiro posto dele, foi Bruxelas. E ele pianista clássico, né? Tocava Chopin, Beethoven, Bach. E com o primeiro salário dele, ele foi lá e comprou um piano, né? Um Steinway. Aí, enfim, todos os dias, todas as noites, ele sentava para tocar e tal. E por aquele piano passaram pessoas que estavam começando a carreira de musicistas e tal, como Nelson Freire, que com 18 anos estava lá praticando naquele piano, que ele ia fazer um concurso em Bruxelas. Marta Argerich também, enfim.
0: Uau! E me diz uma coisa, você também começou nesse piano? Você também tocava?
3: Não, não, não. Nossa, eu adoraria tocar piano. Eu cato milho no piano. Não, aí depois a música entrou nos discos, né, de casa. Muito a Gal Costa, muito Caetano Veloso, The Beatles e...
0: Eu fico imaginando para um pianista, que é um instrumento melódico, né? Conviver com um guitarrista, como é que era? Isso. Chegou até...
3: Não chegou, né? Porque antes da guitarra tinha um violão, né? Um violão de nylon e tal. E eu fui aprender mesmo a tocar... Assim, eu já tinha meus 12, 13 anos, tirando assim, Smoke on the Water, né? Tchan, tchan, tchan, tchan, tchan, tchan, é isso.
0: Muito bom.
3: E por aí foi.
0: E aí você voltou ao Brasil e foi para parar em Brasília.
3: É, exatamente. Aí, não, depois de Bruxelas, a gente parou em Belgrado, na Iugoslávia, e depois fomos a Montevidéu. E aí, com 6 anos, eu parei em Brasília, em 71. Então, Brasília era uma cidade que tinha 11 anos de idade, né? Imagina, eu tinha 6, Brasília tinha 11.
0: Durante todo esse tempo e essas mudanças, a música estava presente?
3: Sempre. Ah, eu lembro o dia que uma música que mudou, assim, minhas referências, assim, de vida, é um namorado da minha irmã, que é mais velha, era mais velha que eu tinha uns 12 anos, entra em casa com o disco Transformer, do Lou Reed, sabe?
0: Sim, claro, como não?
3: Então tem Walk on the Wild Side, Vicious, Satellite of Love, essas coisas todas. Então a gente botava e ficava ouvindo ininterruptamente.
0: Lado A, lado B.
3: E ali também, por uma questão lá na França, as festinhas de criança, de pré-adolescente que eu era... Tocava muito Chuck Berry, essas coisas do rock dos anos 50 americano, né? Twist. Então você tinha que aprender a dançar aquilo, pegar a menina, sair rodando, sabe? Então era meio ali. E ali foi até os 14 anos, aí eu volto para Brasília. E aí tudo, enfim...
0: A gente vai falar desanda ou anda, e anda muito para frente. Porque você fez parte da banda mais importante do Brasil, né?
3: É uma delas, dessa geração, né? Pode crer. Ah, foi isso.
0: Quais lembranças que você tem? Porque a gente vai falar muito do seu disco solo, entre muitas aspas, porque é um disco que tem muitas participações.
3: Sempre uma galera.
0: Você é de banda, né? Você gosta dessa coisa do coletivo.
3: Uhum.
0: E aí eu queria que você falasse um pouco, porque imagina, eu que cresci ouvindo Legião, tô aqui na frente de um... Eu quero saber tudo, assim. O que você traz dessa época? O que que você lembra dessa época?
3: Cara, era uma coisa instigante, né? Eu em 79, 80, 82, eu tinha 15, 16, 17 anos.
0: Não tava nascendo, 81.
3: Opa. E aí, a busca por uma identidade, de você querer produzir alguma coisa de fato
0: relevante,
3: né? para você criar a sua identidade. E Brasília tinha muito isso, né? Que era uma cidade quase sem identidade. A identidade de Brasília era o funcionalismo público, governo federal, o judiciário e o congresso. E a gente circulava ali e, de repente, a gente, em busca de uma identidade, estava trazendo uma identidade para a cidade também. Uma cidade que você não tinha nada para fazer, a não ser você saía do colégio, voltava para casa, eu ia jogar futebol e tal. Aí, aos 15, 16, era assim, opa, volta para casa, vamos fazer uma banda?
0: Hormônios bombando, né?
3: Exatamente, as meninas, né? Neguinho e tal, e a gente montando bandas e criando um circuito em Brasília para essas bandas, né? Principalmente por conta do Renato, do Aborto Elétrico, que foi o ponta de lança dessa coisa toda, né?
0: Dado Villa-Lobos, hoje no Vozes da Vez, dividindo o microfone comigo. Que sorte a nossa, né? Já já eu volto com ele, lembrando você que até às 9 horas eu te faço companhia. Antes da gente seguir com mais música, deixa eu te dar outro lembrete. O Vozes da Vez é esse programa que a gente adora ouvir no rádio. Mas ele também é podcast e videocast. Você pode acompanhar a gente na hora que você quiser, através do videocast e do podcast, que está disponível na sua plataforma de streaming preferida, viu? É muito bom a gente saber que a gente se desdobra e muitas outras coisas para ficar pertinho de você durante toda a semana. Bom, agora eu sigo de música e sigo com Lenine, Meu Chamego.

0: sequência boa. Olha, às vezes até eu fico assim, meu Deus, que programadora, que curadora legal, né? Pois é, tô falando de mim, gente. Acabamos de ouvir Amelinha e Belchior com Medo de Avião. Há quanto tempo você não ouve essa versão? Boa demais, né? Antes toquei Lenine com Meu Chamego. E já que eu falei do Lenine, ele esteve aqui comigo no Vozes da Vez e falou sobre o seu disco novo, o belíssimo Eita! Se você perdeu a entrevista, eu recomendo que você ouça no formato podcast, porque é boa demais. Também tá lá no canal da Nova Brasil FM no YouTube. Agora eu volto com ele, Dado Villa-Lobos, meu convidado da semana aqui no Vozes da Vez.
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0: Ô Dado, o seu primeiro disco solo, entre muitas aspas, foi Jardim de Cactos em 2009, certo?
2: Isso, exatamente. Não, 2005.
0: 2005? Então eu tô aqui com a data errada. Eu tô aqui com 2009, Jardim de Cactos. O próximo demorou um tempinho, foi em 2017.
2: Não, foi...
0: Ih, tá vendo? As datas...
2: Eu vou te corrigir agora.
0: Me corrija, por favor.
2: Jardim de Cactos é tipo 2005. E aí teve um lance, era Jardim de Cactos... MTV apresenta, Dado, era um lance ao vivo, uma loucura, assim, tipo, meu primeiro, eu tinha gravado o disco físico de estúdio, sim, né, e aí, na verdade, ele apareceu mesmo pro público ao vivo, então era tipo no Teatro Dulcina, gravando um programa da MTV, o meu primeiro show, entendeu? Eu tinha ensaiado 2 semanas com a banda, que era uma banda... Nossa, tinha Carlo Bartolini, só parceiros, né? E vários convidados, claro. Porque era um programa de televisão, aí você tem que... Né? Mas assim mesmo, eu tinha vários parceiros nesse disco, eu fazendo música e eles os textos. Né? Era...
0: é uma característica sua,
2: Paula
0: também, né?
2: Toller, Fausto. Sim. Aí foi o Dinho, Paralamas, a gente cantou algumas músicas e tal. Bom,
0: o Dinho é seu primo, não tem meio irmão?
2: Não, é tipo irmão. Minha mãe casou com o pai dele, ficaram casados 30 e tantos anos. Até a partida do pai dele.
0: Sim. E aí depois de
2: Aí depois,
0: de
2: aí vem em 2009, 2010, veio o Passo do Colapso.
0: Passo do Colapso.
2: Que tem também participações. Imagina, faço um dueto com o Malu Magalhães, que é linda, uma música que chama Quando a Casa Cai.
0: Eu sei qual é essa música.
2: E entre outros, Fausto também tá lá, enfim. E aí depois veio em 2017 o Exit, né? Que era a saída, na verdade, né? Quando você quer sair de um lugar, você abre a porta, mas você vai entrar em outro lugar. Mas ao mesmo tempo eu tava assim... Tá na hora de eu aposentar. Saída. E era assim, a palavra saída, que também pode... É a raiz de êxito, né?
0: Uhum.
2: Ou seja... E aí, só que aí não deu, né?
0: Agora me diz uma coisa. Disco novo.
2: É.
0: Você abre o disco com uma música instrumental.
2: Uhum.
0: E aí eu queria te perguntar por quê?
2: Endurance, é.
0: A mim pareceu, e aí vai me corrigindo...
2: Uhum.
0: Que é quase um portal, faz a gente adentrar pelo disco.
2: É,
0: o que,
2: então,
0: que você queria com isso?
2: É basicamente isso, é abrir um portal. Ó, disco vai por essa onda aí, essa... Né, aquele vai, tem aqueles teclados, aquele piano. É uma citação de Stravinsky no piano.
0: Uhum.
2: Um dos produtores, né, que é o Rodrigo Tavares e o Estevão Cazé. O Rodrigo, um grande... Cara, instrumentista, ele tem uma sacação de timbres e coisa e tal. Então aquilo abriu daquele jeito. E ao mesmo tempo o nome da música, que quer dizer Endurance, né? Tem a ver com histórias que você... Eu tinha acabado de ler, enfim, sobre um navegador chamado Shackleton, um inglês, cujo barco chamava Endurance. E ele sai em 1914, antes da guerra, Primeira Guerra Mundial explodir, ele vai pro Polo Sul, porque a ideia era cruzar o Polo Sul, enfim, atracar e cruzar. Ia ser o primeiro expedição a fazer isso. Só que o barco dele para, é engolido e acaba afundado pelo gelo, e eles têm que voltar para casa, enfim, no meio do nada. E uma tripulação de umas 30 e tantas pessoas, e eles ficam 1 ano e meio tentando voltar, e eles conseguem voltar, chegar numa ilha ali na Geórgia do Sul, e todos a salvo.
0: Ó, já tem mais Dado Villa-Lobos, porque agora tá na hora do nosso Momento Natura Musical. 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Hoje a gente vai ouvir a ótima banda mineira Lamparina. O nome da música, não me entrego pros caretas. Já diz tudo, né? Bom demais, aumenta aí.
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5: Já estou de volta, muito boa noite. Eu sou Fabiane Pereira, você está ouvindo Vozes da Vez, sintonizado na Nova Paradiso, porque todo domingo eu recebo por aqui alguém muito especial para um papo leve, gostoso e sem pressa. Claro que é um papo sobre música brasileira, sobre a música brasileira que está sendo feita hoje, agora, nesse exato momento. Hoje, quem tá dividindo o microfone comigo é Dado Villa-Lobos, esse artista que encanta multidões há décadas com seu talento e sensibilidade. O Dado acabou de lançar um discaço chamado O Que Você Quiser, e se você acabou de ligar o rádio e perdeu o início da minha conversa com o Dado, se você perdeu o primeiro bloco do programa, fica tranquilo, porque esse papo tá todo guardadinho pra você. Assim que o programa acaba aqui no rádio, a entrevista completa, sem cortes, vai ficar disponível em todas as plataformas de áudio no formato podcast e também no canal da Nova Brasil no YouTube. Pra você seguir essa conversa comigo fora do ambiente radiofônico, é fácil, fácil. Me encontra no Instagram, @afabianepereira. Bom, minha gente, até as 9 horas ainda tem muito programa pela frente e agora, claro, eu vou de legião, porque um clássico é um clássico.

0: se eu não ia tocar Chico Buarque de Holanda logo hoje, já que anteontem ele completou 82 anos, minha gente. Chico Buarque dispensa apresentações e merece todas as homenagens. Chico continua sendo esse artista, esse baita exemplo para todos nós, não só para os músicos, né? Ele é um exemplo como cidadão, um cidadão retilíneo, maravilhoso, sempre pronto para defender a nossa democracia. Viva Chico e eu toquei, que tal um samba? Antes rolou Legião Urbana com Quando o Sol Bater na Janela do Seu Quarto. Música que faz parte do disco As Quatro Estações. Disco não, né? Isso é uma relíquia, uma pérola. Esse disco foi lançado pela banda em 1989 e continua muito atual. Agora, quem chega pra conversar comigo é ele, Dado Villa-Lobos.
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0: Eu quero fazer quase um faixa-faixa contigo sobre esse, sobre esse trabalho. E aí vem a segunda faixa, que é a faixa que dá nome ao disco.
3: É.
0: Né? O que você quiser. E tem uma frase nessa faixa que eu fiquei conversando com ela durante um tempo. Que era uma safena de LED pra iluminar meu coração. Isso é muito bom, né?
3: É, mas isso é Fausto Fawcett. Isso é,
0: que é um gênio.
3: Suco de Fausto Fawcett.
0: É, exatamente. Que é um gênio.
3: É, porque eu tinha esse tema... É, que foi feito durante a pandemia. Eu tinha um parceiro meu, amigo, que ficava me mandando músicas pelo SMS. Um riff que ele fazia, ele me mandava. Eu entrava no meu estúdio em casa e transformava aquilo lá, mudava e tal. E um desses aí

0: mas você pode querer coisas boas também, entendeu? E aí ele teve essa ideia de você esfrega a sua cabeça e das lágrimas saem os gênios e que vai te perguntar: então, qual o seu desejo? Aí o cara no final fala: eu quero uma safena de LED para iluminar meu coração.
1: Não, eu quero a paz da rapina.
0: A paz da
1: Isso é
0: rapina no voo da
1: maravilhoso, isso é
0: águia.
1: maravilhoso. E aí, dois brilhantes, que é a música mais
0: É
1: bonita do
0: bonitinha,
1: disco.
0: né?
1: Bonitinha não, Gato, você tá sendo
0: Ai,
1: modesta, é uma
0: que
1: música
0: legal.
1: linda. Olha o meu comentário, linda. É uma música muito bonitinha. E aí, queria que você falasse um pouco sobre ela.
0: Então, o que aconteceu é que, há um tempo atrás, o disco estava realmente muito mais pro lado endurance, o que você quiser,
1: Pandêmico,
0: e
1: né? Aqueles sentimentos todos.
0: pesado e obscuro e tal. Aí a galera, Fernanda, que ouvia, fala assim: cara, pô,
1: Vamos cortar o pulso depois desse disco.
0: faz umas músicas aí mais pra
1: Solares,
0: cima,
1: né?
0: solares, né? Aí eu me juntei com o Lucas Vasconcelos.
1: Lucas é um gêniozinho.
0: Não, o Lucas é maravilhoso, é um músico extraordinário. Aí eu cheguei uma tarde no estúdio, a gente fez, sei lá, umas três, quatro músicas, e essa era uma delas.
1: E ele também é ratinho de estúdio, que nem tu, né?
0: Ele adora tudo, enfim. Mas a gente estava no violão fazendo. Aí ele vira para mim e fala assim: e aí, você quer falar de quê, cara? Então, aí começou o plim, tão, plim, plão. Falei: pô, esse já é o tema e a melodia da parada. Quer falar de quê? Aí eu contei essa história de que eu, enfim, de ter percebido, né? Agora eu tô cheio de netos em volta, sabe? São bebês. Então, vieram aí agora gêmeos. Tem um
1: Coitada
0: ano
1: da
0: e meio.
1: mãe.
0: Coitada da mãe. Que já tinha um, então são três.
1: Nossa Senhora.
0: E
1: Posso
0: aí,
1: nem pensar, que eu já fico coçando.
0: eu convivo muito com eles. Todo domingo eu pego eles, vou dar uma volta na lagoa, já levo na praia. Aí tem essa minha galera lá de Lisboa também, bota na bicicleta, lagoa, praia, assim, eles insistem em tudo. E aí a ideia que veio era assim: como um bebê, a primeira percepção, né, do olhar de uma coisa tão, da natureza mesmo, né? Um pássaro voando, o sol se pondo, aquele mar, aquelas ondas chegando, né? Os peixes, enfim. E eles veem até um avião passando, não
1: Avião,
0: sei.
1: sim.
0: E aí, como que a primeira percepção, como aquilo. E que você, hoje em dia,
1: Mas é
0: nem dá
1: muito.
0: bola,
1: Agora
0: entendeu?
1: você falando disso, é muito. Eu entendo por que eu amei tanto essa música. Eu sou mãe de um e sete.
0: Ah, então é
1: E
0: isso.
1: o olhar do bebê encanta o nosso olhar. A
0: É
1: gente
0: exatamente.
1: reaprende a olhar.
0: É exato.
1: E aí, a Deus Bem-vinda, me corrija também. Me pareceu a faixa mais pandêmica, porque tem muitas frases que me remeteram à minha pandemia. A questão da dose do remédio ou da veneno ou remédio.
0: A varanda,
1: Ficar na
0: olhando.
1: sacada de mãos dadas.
0: Olha
1: Me
0: que
1: remeteu
0: coisa
1: muito à minha pandemia, que foi muito assim.
0: interessante.
1: Bem-vinda à nossa tempestade. Achei tão bonito isso.
0: Então,
1: Que música é isso, né? Bate em cada um de
0: é
1: diferente.
0: verdade. Para mim bateu de outro jeito, né? Porque, enfim, eu tinha esse tema e eu cruzei. Ah, Humberto Gessinger é um contemporâneo admirável, que eu desde de 85, Longe Demais das Capitais, a gente ia para todos os shows lá no Rio, pá, tava lá, a gente via. E a gente criou essa conexão e nesses 40 anos a gente nunca tinha feito uma música juntos. E aí volta e meia a gente se cruzava em hotel, sabe, tocando em festival, não sei o quê. Aí ele virava e ele tá com um dentão de ouro agora. Fala: vem cá, pô, a gente tem que fazer uma música juntos. Eu falei: porra, claro, eu sei. Falta, né? E se descruzava, não via mais. Aí um fim de
1: Você é
0: semana
1: bem
0: desse.
1: carioca, né? Vamos marcar! Nunca
0: Exatamente,
1: marca.
0: carioca, né? Marcamos aí. Mas aí um dia eu fiquei com aquilo na cabeça e eu tava assistindo um jogo de futebol numa segunda-feira, Campeonato Brasileiro, sei lá, Corinthians não, é Grêmio e Chapecoense, sei lá. Uma porcaria de um jogo. E aí eu lembrei do Humberto, que é gremista, né, doente. Aí eu falei: ah! E fui lá buscar no meio tempo a música que eu tinha pensado e tal. Eu falei: ah, essa música eu acho que vai ser maneira para ele. Peguei MP3, pum, mandei para ele. No final do jogo, ele já tinha gravado a letra, a voz e a coisa toda, entendeu?
1: Pra você ver que ele tava 40 anos esperando por
0: Ah,
1: isso,
0: que
1: cara.
0: louco, né? E aí é adeus, bem-vinda e tal. Aí eu colaborei no último verso, que é bem-vinda à sua tempestade. Mas eu vi a música como você vai um dia passar por isso, que é a síndrome do ninho vazio, entendeu?
1: Eu já choro pensando nisso. Olha
0: Então.
1: que

0: Débora.
1: É isso.
0: Dado, eu quero falar de André Frateschi.
1: Ah,
0: que é um grande parceiro seu e que nesse disco ele canta em 4 músicas, se eu tô certo.
1: Ou mais, ele faz os backing vocals e tudo mais. A gente faz duetos e ele canta.
0: E Exílio no Meu Bairro.
1: É.
0: Que é a música mais portuguesa. Quer dizer, na verdade, a letra me parece a mais portuguesa.
1: É.
0: A melodia nem me parece tanto, musicalmente falando.
1: Eu acho que é... E só depois eu fui perceber isso, na verdade, que tá falando de como... E essa realmente é uma música, um tema lá de dentro da pandemia, né? Eu te falei, eu fiquei preso 10 meses lá. Não tinha avião de volta pro Rio.
0: Passo aéreo
1: segundo,
0: todo fechado.
1: Segunda Omicron, sei lá.
0: Sim, sim.
1: E aí lá fiquei...
0: Você ficou sozinho sem a Fernanda?
1: Não, eu e Fernanda...
0: Menos mal, né? Imagina.
1: Não, eu e Fê e a Miranda, minha filha, com os dois netos. Não, um neto só. Só tinha a Aurora nessa época e o marido dela.
0: E aí ali agora eu tô pensando também na sacada que tem na música anterior, porque lá tem muita sacada.
1: É, então,
0: né?
1: eu tinha uma sacada lá e uma varanda e tal. E foi a vida renascendo naquele bairro, junto com a família, com a minha neta, que eu pegava ela e passeava lá no parque, no Monsanto e tal. E essa coisa, né? O tédio ali no fundo e era uma coisa mais... É, né? Lisboa, cara, é uma aldeia, né? Do lado
0: sim,
1: do Rio de Janeiro,
0: opa,
1: é um negócio...
0: Sim, é uma rocinha.
1: Uma rocinha, é. Acho que na Rocinha tem mais gente do
0: que... Com certeza. Na Rocinha, comunidade, tem mais gente do que em Lisboa, sim.
1: E aí foi isso. Eu acho que é isso. É a vida renascendo naquele bairro de algum jeito. Né? É o que diz.
0: Dado, é um disco lindo. Que disco bonito que você fez. Eu quero falar de tanta coisa desse disco. Hoje você é um dos grandes compositores do Brasil, né? A gente tem muitas canções que tem você lá na composição. Eu até peguei algumas coisas
1: dos
0: aqui.
1: Dos Spotify,
0: do
1: YouTube, iCard.
0: Exato.
1: Né?
0: Será, Pais e Filhos, Quase Sem Querer, Tudo Que Vai. É tudo Dado.
1: É.
0: Né?
1: É. Que bom.
0: E aí, que bom. Olha que bom. Que bom pra gente que ouve. E aí, eu queria saber como é que você organiza um show Dado solo. Você dá pro seu público uma palhinha disso ou é só música solo? Porque às vezes eu fico pensando que o público quer muito ver coisas novas do Dado, mas o público também quer muito ouvir o que o Dado já fez. Como é que você organiza isso?
1: Ah, então, é justamente isso. Acho que um espetáculo, um show, cara, é entretenimento, cara. Ah, vou fazer um show agora. Meu novo show vai ser o que você quiser.
0: Uhum.
1: Vai tocar o disco só o que você... Antigamente a gente pensava assim, né? Quando tinha a banda, sei lá, você lançava seu primeiro disco. O que você vai tocar? Ah, seu primeiro disco. Aí depois você faz o segundo disco. Aí fala, vamos tocar o segundo disco. Ah, com uma musiquinha do outro, né? Ah, aquela foi sucesso e tal. Você vai montando o repertório. Hoje em dia esse repertório acumulou, né? Tipo, então é isso. Eu tenho que realmente achar um caminho... De como vai ser o show, um caminho com esse vasto repertório. E é claro que eu canto as músicas, né? Minhas músicas da minha banda, Legião e tal, vão estar lá. E eu vou ter que misturar com músicas novas minhas. E de repente, tem Tudo Que Vai. Aí faz um cover aqui também de The Cure, sei lá o que e tal.
0: É, não posso ir embora sem pedir pra você me contar como é que você convenceu sua neta, ou se ela não precisou ser convencida, pra participar de Vida Livre. Porque também é uma graça, né?
1: Não, mas você não tá entendendo. É porque a música é dela, entendeu? Ela ela já desde pequena, quando a gente... Ela tem alter egos, ela vira o Roberto, ela vira, sabe, um advogado. Aí ela é super musical, então ela fica inventando música o tempo todo. Mas aí ela vira, porque do lado do meu estúdio, duas casas depois, tem um Instituto Vida Livre, que é de um cara chamado Roched.
0: Sim, claro.
1: Que ele salva animais silvestres. E aí um dia, a gente estava em casa, ela estava visitando a gente aqui de férias, no ano passado, em julho. Aí caiu uma maritaca em casa e ficou machucada. Aí a gente falou, pô, vamos levar para o Instituto.
0: Claro.
1: E a Fernanda já colaborava com o Instituto, conhecia o Roched e tal. E aí a gente botou a maritaca na caixinha, tocamos lá e entregamos. Falei, oi, fala, vizinho, não sei o que lá e tal. Aí, quer visitar? Aí, cara, a gente visitou, cara. Tinha jiboia, macaco, como chama? Gambá.
0: Sim.
1: Cara,
0: aqueles bichinhos
1: cachorros
0: todos que moram
1: selvagens.
0: Na urca.
1: Exatamente, estão todos
0: cor.
1: Lá.
0: É.
1: Os macaquinhos, miquinhos, de tudo ali. Enfim. Aí ela, eu tava nessas férias mesmo, ela começou. Somos Instituto da Vida Livre, estamos por aqui para ajudar. Eu falei, oh, pô, vamos gravar isso aí. Aí eu tava em casa, montei um beat e a gente foi desenvolvendo. Falei, não, então fala aqui agora do Roched, aí fala aqui agora do tal, tal. E aquele refrãozão, somos Instituto da Vida Livre, estamos por aqui. Aí
0: é o pensei, hit, né?
1: É o hit, é eu o falei, hit. É o hit do disco.
0: Pra encerrar, Dado, eu não queria encerrar, tá? Mas eu sou obrigada. Só pra te dizer que assim, a culpa não é minha, eu tenho que encerrar. O que você quer dizer... Quando você, em 2026, lança um novo disco? O que você quer dizer para o seu público, para público novo, para novas plateias? O que você quer dizer para a indústria da música? O que você quer dizer para o mundo, de modo geral?
1: É, eu acho que é o seguinte, eu tenho um colega, o Arthur da Pieve. Ele vira e fala, ele, né, ele escreve
0: colega,
1: também.
0: Meu coleguinha,
1: teu colega,
0: né?
1: Teu colega, exatamente. E ele fala assim, cara, se você está produzindo, fazendo música, você tem que botar para fora. Você tem que fazer isso. É, você tem que editar, né, um livro, você tem que editar a música, botar ela para tocar. E hoje em dia você embarca, né, e toca. E eu acho que é isso, é você colocar parte da sua vida em determinado momento e do que você pensa sobre música. Né? Aí eu fico pensando, ah, vamos rotular essa música. Eu não consigo, assim, tipo, ah, é rock? Ah, mas o rock banda, esse negócio tá muito difícil, acabou, não sei o que.
0: Mas ainda te pedem pra rotular a sua música?
1: É, não, mas eu fico até querendo falar, o que será isso, né? Cara, é meio folk, meio eletrônico, meio... É uma música... Eu gosto de pensar que é uma música de um cara adulto fazendo música pra neguinho ouvir e cantar, sei lá. E eu acho que é isso, é você se expressar, você produzir. Que nem lá atrás, há 40 anos, quando você era adolescente e tal, você buscar uma identidade, você buscar um valor para si mesmo e uma identidade para você, você buscar um caminho. E esse caminho segue. E a gente não para, fica seguindo essa estrada aí. Já foi uma autoestrada, sabe? Uma mega estrada que é rápido, te deixava naquele outro lugar muito mais rápido do que hoje. Eu tô numa estradinha de terra, entendeu? Andando, circulando, mas seguindo sempre em frente, entendeu? Pra chegar ali em algum lugar.
0: Mas essa estrada de terra que você diz está... Ela traz tanta bagagem, tanto então, asfalto como, junto, que você é muito formador do que a gente entende hoje como música brasileira. Quero agradecer o seu tempo.
1: Ô, Fabi,
0: quero
1: obrigado.
0: Quero agradecer o seu disco, quero agradecer esse papo, dizer que você
1: está
0: diante de uma fã.
1: Obrigado.
0: Até a próxima.
1: Até. Valeu, Fabi.
0: Não demora 5 anos para lançar um outro disco, senão eu vou ter que demorar muito para te ver de novo. Obrigada mesmo.
1: Valeu, valeu.
0: Que maravilha foi dividir o microfone com Dado Villa-Lobos. Quantas histórias, né, minha gente? Eu adorei. E se você curtiu também a nossa companhia, se essa conversa te atravessou, ela vai continuar. A entrevista completa, sem edição, sem corte, já está disponível no formato podcast para você ouvir onde e quando quiser na sua plataforma de áudio preferida, viu? E também dá para assistir tudo no canal da Nova Brasil FM no YouTube. Vale muito a pena voltar, revisitar e ouvir com calma. Todo domingo, 8 horas da noite, eu tô por aqui no Vozes da Vez, sempre ao lado de um convidado pra lá de especial. Um convidado que vem me contar sobre boas histórias, que vem me falar sobre os bastidores da música brasileira. Já coloca o alarme no seu celular e faz desse nosso encontro semanal, finalzinho de domingo, o seu ritual musical. E vem comigo. Agora eu me despeço, não sem antes de te dizer mais uma vez muito obrigada pela sua escuta. Claro que sem você esse programa nem existiria, então, ó, obrigada, obrigada, obrigada. Uma excelente semana pra você e eu espero te encontrar no próximo domingo aqui na Paradiso. Durante toda a semana você me encontra no Instagram, @afabianepereira. Manda um salve lá pra mim, vai. Agora eu deixo vocês com mais uma música nova de Dado Villa-Lobos, Dois Brilhantes. E essa tem a participação do Thiago York. Beijo grande, no próximo domingo eu tô por aqui. Tchau, tchau.